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1: Oh, puta, não. Ok. Extint. Andromeda Records. Odisseia. Orém. Yeah.
2: Boa das cenas a acontecer.
1: Props para Zé Raul. Yo.
3: Yo.
1: Siga.

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1: Yo, calma, Jay. 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
1: É pá, mas repara, Jay, ele passou a noite inteira a pagar drinks. Maybe she thinks que ele possa ser rico or something. Já é a segunda garrafa que ele abre hoje. E as cold diggers para isso, sabes que têm sensores.
0: Mas tem calma, bro, olha aí as precipitações. Talvez ela não procure cifrões nem confissões. Contudo, é óbvio que o que tu disseste faz todo o sentido. Mas eu não quero parecer um hater, brother, é meu amigo.
1: Não é ser era, Jay, é só ver as coisas como elas são. 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

0: da sua voz. Então, Moreno, o que é que se passa?
1: Foda-se essas bichas, meu, que andam para aí, meu. Foda-se, pá.
0: Então, meu, mas o que foi?
1: Não, foi aquela cachorra, meu. Aquela cachorra que andei ao esquisse lá com o outro bar, mano. Oh, caraças.
0: Então, meu, oh,

0: Sirigaita.
1: Mas tu viste alguma coisa?
0: É pá, vê lá, esqueço lá com o barman, mano. Então o barman deu umas bebidas e ali, ah, bora lá, um linguário, caralho. Mas ela está onde?
1: Sério, meu? Oh, mas tipo, é que há bocado ela disse que calçou-se aqui à casa de banho, depois tipo, nunca mais voltou.

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0: Estão ainda bem vivos de sangue e de sonho.
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0: material. Quer dizer, há autores e as coisas que te interessam ver, não?
1: É pouca coisa, portanto, isto agora está cheio de papagaios, portanto, eu gosto de papagaio este, papagaio aquele, já não tem graça. Porque...

0: Quais são as perspectivas que tu achas que um homem como tu, sem compromissos, no sentido do comercial, como é que tu vais poder subsistir em Portugal, sabendo nós que as possibilidades são tão poucas?
1: Como é que Portugal vai subsistir sem mim?

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1: Quê? O que é que ele disse?
0: Finda-te.
2: Ah. Achas que é uma coisa bonita?
3: Isto é muito bonito.
2: Posso falar, faz favor? 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
2: Agora.

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0: meus camones e minhas camonas, a partir de hoje, I'm back, filha da goda. E não se esqueça, meter gosto nesse mambo e partilhar, estás a ver, né? Filha da goda, estou contigo. Uah!
1: Como é que é, pessoal? Daqui Lazy. 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Siga aí, meu people.

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sei lá, mano. Desabafo. É o que me apetece agora, meu. Desabafar, meu. Largar tudo, meu. Ter tudo o que vai de mal. Ter tudo o que. É pá, foda-se.

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Como é que é? Eu vou-te dar aqui umas dicas para tu fazeres parte do grupo. É muito simples. Se tu quiseres fazer parte de 99% da nossa sociedade, é isto que tens que fazer. Ei!

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0: assim natural. Mas acho que estes são é tipo grown man shit, estás a ver? Mesmo a tua conversa é pen game flawless, mano. Estou a mexer a cena é durante estes dias que eu não quero estar a tipo a açucarar à toa, estás a ver? Eu curto de, por exemplo, agora este dia dou os meus toques e fico a ouvir, estás a ver? E fico tipo a estudar o som todo como se fosse para samplá-lo e o caralho, estás a ver? Tipo, falta tirar aqui nesta parte, dar aqui mais um açúcar no filho da guerra. Esse, pá, ali, estás a ver? Essas cenas assim que um gajo vai criando aqueles brindes na cabeça.
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2: Samuel, preciso que vais à rua comprar saúde. Samuel,
3: ah.
2: Preciso que vais lá abaixo.
3: E agora?
2: Sim, senão já sabes aqui para cada loja.

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0: mim escrever, que é dois adultos.
1: Yeah.
0: Ela pediu de montagem, não sei o que, pá, né? Depois ela viu o meu cartão, assim pra trás, olhou, viu, pá. Joãozinho Pereira. Acho que este senhor já tirou a carta.
1: Ei, não fazem isso.
0: Yeah. Essa cena foi, tipo...

0: meu pai diz que não quer que um colega trabalhe.
1: E pronto. Penso que já disse tudo o que tinha para dizer e que tu já ouviste tudo o que precisavas ouvir. Se tiveres alguma dúvida, força, mas o que eu queria mesmo era poder ouvir a tua história. Mas agora diz-me tu, porquê é que estás aqui?
2: Ok. Porquê é que estou aqui? Mas sei lá. Eu acho que isto começou quando eu era criança, devia ter para aí 4 ou 5 anos. Eu me sinto, mas já cheio de coisas na cabeça, estás a ver? Lembro-me de estar no carro do meu pai, a brincar com o carrinho.

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0: Bispo, Marcos Bessa, Mixtape Passo a Passo
1: 2013.
0: Estamos juntos na corrida 2013. Yeah.

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Depois de viver o sonho, Johnny acorda. 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Aquele sonho encheu-lhe de entusiasmo, deu-lhe a motivação que já não sentia há anos. 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

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A música não está nos clipes, a música nasce, vive e morre dentro do coração.

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0: quando trouxe o Nicky Stone.
1: Não, não, olha a cena do chuveiro.
0: Está aqui, meu truque, está aqui, está aqui mesmo.
2: Aí se desmonta-se?
1: Isso, não,
3: não,
1: esta cena é coisa de
3: prego,
1: estás a ver?
3: Olha, a chamada
4: do
3: cinto também
4: veio. Bro, sabes bem o meu docinho?
3: Olha, é mesmo bom.
4: O alinhamento.
5: Bro, não bebas isto, bro.
1: Está bem, está bem. Combinadíssimo.
3: Falou para nós, vê lá.
1: Já sei, obrigado.
6: Vistos, é a sua vez.
3: Não sei se estão deixando de cantar.
7: Era aquele em câmera
8: lenta. Ei, homem, eu só queria fazer
6: uma.

0: À esquerda ou para a direita?
1: Onde é que ele está?
2: Todos os lados podem ser possíveis.
3: Claro, mano, por favor.
2: Onde é que ele está, é tá, pô?
1: Ouvi!
4: Ele está todo com medo, mano.
1: João!
0: Virtus!
1: Johnny!

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A má notícia é que vais morrer. A boa notícia é a mesma que a má notícia. Essa aqui é a piada. Mas pensa assim. A larva morre para dar lugar ao casulo. O casulo morre para dar lugar à borboleta. Às vezes, para mudar para melhor, aquilo que somos tem que morrer para dar lugar àquilo que nós queremos realmente ser. Porque lá está, como qualquer boa piada, só no final é que nós vamos realmente entender. Certo?

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0: hoje tá naquele clima, né, filha da gota?
1: Aquele clima que dá apetite, nós já sofremos de apetite mesmo sem clima. Agora imagina com clima, filha da gota. Hoje tem que ter muito cuidado, porque hoje depois com esse clima as palavras normais viram diferentes, estás a ver? Porque quando você já está com apetite no ponto, a tua colega não pode mais passar na tua frente e falar: ai, apetece me chupar qualquer coisa. Você começa a pensar já, vão te engravidar e não vão te assumir, estás a ver? Então é preciso ter cuidado por causa do clima, estás a ver? Você já sabe.
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paladar. Capacidade para degustar, sentir o gosto através da boca, língua e saliva. Capacidade para distinguir os sabores doces dos amargos, os suaves dos ácidos. A vida sabe bem quando é vivida com gosto. Eu gosto de grog. E tu? Gostas de quê?

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0: Ei, amiga, chega apaixonado, assim não
1: Apaixonado.
0: dá, amiga.
1: Oh.
0: Tu que tinhas dicas bem poderosas, agora vê a dama já está em love, já está com histórias de amor também.
1: Não, boy, achas que um homem está em love assim também, boy? Oh, boy, então pera só. Então vou.

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0: pelo hip hop. Vocês sabem.
1: Obrigado, obrigado Vinícius.
0: Obrigado, meu irmão. Estamos juntos.
2: Obrigado por essa oportunidade.
1: Xande.
0: Xande.
1: Bora, não sou
0: eu. Não.
1: Muito obrigado.
3: Salve de palmas para nós, Juan.
4: Moleque, se a música vai nos salvar, pelo menos a todos nós que estamos aqui nessa sala, sim, né, não? Fala aí, rapaziada. E aí, vocês estão bem? Isso aí. Isso aqui é uma festa de rap ou não é?

0: Cota.
1: Tô.
2: Tô onde?
1: Tô em casa.
2: Então, deixa eu chegar.
1: Já passei.
2: Vai,
1: TV.

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0: mete o beat.
1: Yati, dá uma beca de voz aí.
2: Já, tá bom assim, tá bom assim.
1: As patetas de rap aí. Sai da frente, caralho.

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0: nas puras, depois de ouvir esse som. Então, o que é que vocês acharam?
1: Pá, eu acho que é uma música de drogados.
2: Só querem isso hoje em dia.
0: People querem ouvir drogas.

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O que a minha avó fazia só é diferente que nos peneira a farinha, bem a farinha peneirada. É muito pesado, mas eu gosto.

0: Estás a tua borda para abrir esta sessão.
1: Uma dupla patada muito boa. Estamos a ver...
0: Olha, mas para abrir esta sessão, parece-me que estamos a assistir a um combate entre duas primeiras figuras, o que deve ser, significar... O que é que isto significa?
1: Um bom lutador, pesa 125 kg. O adversário deve...
0: O outro tem ar, quem é mais para a música?
1: Exato.

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0: tenho, lá decidi, vou tirar a cara. Andei à procura de boedas sítios para ver, babar, não sei o quê, vimos uma escola de condução, que é aqui perto de vocês. Que tipo, era a melhor cena em termos de custo-benefício, fomos lá, fui lá só para não estar a pedir informações. Depois, acabei por me inscrever lá, quando estou-me a inscrever. A senhora estava lá a me inscrever, que é dona Dulce, a pedir os mandados, não sei o quê, babar. Depois ela viu o meu cartão, assim para trás, olhou, viu, os emprego. Acho que este senhor já tirou a carta.
1: Ei, aqui. Não fazem isso.
0: Essa cena foi tipo. Bem. Estás a ver aquela cena do tipo.
2: Sabias que tinha sido lá?

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1: E pronto. Penso que já disse tudo o que tinha para dizer e que tu já ouviste tudo o que precisavas ouvir. Se tiveres alguma dúvida, força, mas o que eu queria mesmo era poder ouvir a tua história. Mas agora diz-me tu, porquê é que estás aqui?
2: Ok, porquê é que estou aqui? Mas sei lá, eu acho que isto começou quando eu era criança, devia ter para aí 4 ou 5 anos. Eu me sinto, mas já cheio de coisas na cabeça, estás a ver? Lembro-me de estar no carro do meu pai, a brincar com o carrinho.

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0: Sabe que o público gosta muito de si, que o adora.
1: Ah, bem, mas há pouco também não compreende a gente. Porque as letras, agora o público, as letras que se cantam não interessam. Não interessa porque não sabem apreciar o trabalho do poeta. Até dizem, isto é tão grande. 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
2: Por esta altura é, ou devia ser, já sabido que não estou mesmo a tentar ser construtivo ou educativo com isto. Enquanto artista, as citações criativas prendem-se antes de mais com o tamanho do meu ego. A título de exemplo será que hoje devo encarnar um complexado e orgulho ferido ou um megalomania que nariz ainda é usado? Talvez ambos. Em aleatórios intervalos intercalados e pontuais

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2: Tamo juntos.
1: Tu não estás sozinho, mano.
2: Força.

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antes trabalhava a noite toda e depois de manhã é que fazia a suposta festinha, né? 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

0: gata.
1: Estamos aqui a falar de princípios básicos de humanidade, direitos humanos, e portanto é de facto uma das minhas grandes preocupações. Portugal tem que olhar com seriedade, com coragem para esses modelos, mas temos que olhar com seriedade. É muito difícil pensar que o problema, eu acho que é impossível, acho que ninguém pode pensar que isto vai resolver por si.

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1: Portanto, na altura, quando soube o problema, o chão fugiu, que é natural, não é? É um bocado agressivo a gente saber que tem cancro. Mas depois tentei, pensei de repente e disse: não, vou lutar, vou em frente, porque não é isto que me vai destruir.

0: minha mensagem a todas as mulheres, homens, crianças, a todas as pessoas que passem por esta doença, que não se deixem abater, lutar em frente, porque a nossa cabeça pensando positivo é o meio passo para a nossa cura. E tendo pessoas à nossa volta que nos deem força e coragem, temos momentos que a gente nem sabe, está normal, nem pensa no problema de saúde que tem. Portanto, força e muita coragem.
1: É isso. Ora.
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paladar. Capacidade para degustar, sentir o gosto através da boca, língua e saliva. Capacidade para distinguir os sabores doces dos amargos, os suaves dos ácidos. A vida sabe bem quando é vivida com gosto. Eu gosto de grog. E tu? Gostas de quê?

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0: Isto é fixe?
1: Ah, não sei.
0: E que tal tragédia?
1: Sim.
0: Isto foi uma escala de blues qualquer. Eu não sei viver ao mundo, não sei tocar. Muito interessante e diz-me. É assim que tens esta agora.

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0: Rapazes, estou a ir para o estúdio, querem surgir?
1: Eu estou a chegar agora ao estúdio, vou ficar tipo até às 6, até às 5h30, 6. Mas já, acho que o Johnny também está a gravar, já. Por isso, já, vou agora.
2: Tranquilo, eu já estou aqui no estúdio também. Mas, boy, não é preciso. Vai ficar tipo até às 5, né? Então, se ficar até às 5, não há stress. We cool, no problem.

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0: singelas, bota fora.
1: Bem-vindo. Senta-te. Podes não ter noção, mas nós já andávamos do link há algum tempo, então vamos passar à frente as pequenas formalidades, como nome, idade, etc. Se vieste aqui à procura da validação que o resto do mundo não te dá, agradeço a tua presença. Podes sair, porque a nossa resposta é não.

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0: tarde. Não sei se me está a ouvir bem.
1: Sim, sim, eu ouço muito bem.
0: Melhor, em primeiro lugar, quero enviar saudações à senhora. Eu sou um espectador assíduo do vosso excelente programa. E era para dizer que a senhora é boa como ao milho. Se eu posso bater uma punheta enquanto a senhora fala ao telefone. Não sei se é possível. Bater uma punheta e a senhora falar ao telefone.
1: Bom, parece que este é um programa em direto, onde as opiniões dos telespectadores são válidos. Não é o caso deste telespectador. Vamos seguir-se em frente, ouvir opiniões um pouco mais construtivas.

0: Como é que é, pessoal? 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Os homens estão com força, estão com dicas. 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Siga!
1: Só vivo de noite, dorme de dia, não é?
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0: Então em que é que ficamos?
1: Rui, estás com dúvidas?
2: Não, não é isso. Porque eu não estou para ficar onde estava. Eu vou ficar onde gostava. Conchinha no mundo.

0: 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Não uso já. Agora não é. Chegas ao pé de mim, dás-me o beat e depois metes no teu álbum e já não me queres dar o beat. Não. Eu entro no teu álbum e canto no beat, então. Deste-me o beat é meu. Fui.
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0: não sou.
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0: não.
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0: Mano, está mesmo mal, pá. Estamos a voltar aos tempos da ditadura.
1: Podes crer, mano. Há cada vez mais desemprego, precariedade. Olha, que eu assim não sei onde é que vamos parar.
0: Sei eu, mano. Já nem com cartazes e palavras. O povo tem que agir, mano. Sem medo.

0: Então, como é que é? Não há, não vou estar triste aqui, não. Entra aí, volta.
1: Pois é, não.
2: Sim, sim.
1: Mas e aí, então? O que é que andas a fazer dessa vida?
2: Estava aí a recordar os velhos tempos do Arco Lão. Sinto umas saudades do caraças, pá.
1: Bons tempos. Olha, é verdade, mano.
2: Trouxeste um instrumental.
1: Está a bombar aí.
2: Foi a grande cena.
1: Acho que está mesmo naquele espírito.
2: É grande da cena. Olha, você tem.
1: Vê se curtes aí.

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0: Ora, bons tempos, mano. Deixa
1: eu
0: lá
1: estava
0: isso,
1: colado, pá, foda-se, vamos embora.
0: Continuamos nós,
1: isso,
0: não é?
1: É isso, mano.

0: Anticristo.
1: Trabalho?
2: No bueno, pues.
1: Oh, apago. Yeah.

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0: Atrás das muralhas da vontade mora o desejo, a força que as derruba. Deixa que nasça, que avolume e suba esta maré de seiva e de ternura. 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
2: bispo,
1: yo, há sempre alguém com um problema maior que o teu.
2: Landim,
1: não passes a vida a lamentar, mano.
2: Algueirão Mem Martins,
1: ajuda quem precisa da tua ajuda.
2: 27 Chile,
1: coragem, mano.
2: Coragem,
1: coragem,
2: tamo juntos.
1: Tens sempre alguém contigo,
2: tamo juntos.
1: Tu não estás sozinho,
2: força,
1: mano.
2: Força, força.

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cópia da cópia anterior. É como se tu visses a luz ao fundo do túnel, mas nunca conseguisses chegar até ela. E tu estás aqui porque consciente ou inconscientemente reconheces esses padrões. O engraçado é que tu queres mudar, tentas mudar, mas no fundo sabes que há coisas que por mais que tentes, nunca mudam. E é isso que te dá raiva. E é por isso que tu estás aqui.

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0: Queres conduzir o quê?
1: Conduzir o carro.
0: Está bem, mas já sabes conduzir.
1: Sim.
0: E quem é que te ensinou a conduzir?
1: Aprendi sozinho.
0: Oh, aprender sozinho? Como assim?
1: Eu me aprendi na televisão.
0: Ah, ok. Então, como já viste muitas pessoas a conduzir na televisão, achas que consegues conduzir o carro do pai?
1: Sim.
0: Ai, ai. Ok. Então vá, sobe aqui no colo do pai.
1: A sério?
0: Sim, pronto, vá. Já que sabes conduzir, então agora acelera. Diz lá assim: acelera, carro.
1: Acelera, carro.
0: Boa.
1: Acelera,
0: Boa.
1: carro. Acelera, carro.
0: Boa. Agora vira. Agora vira para a direita. Força nos braços, força, vira, vira, boa. Boa. Acelera mais um bocadinho. Agora trava. Trava, trava, trava, trava. Olha a parede, olha a parede. Então não disseste que já sabias conduzir? Ai, ai. Queres ir outra vez? Não? Pois. Tu ainda és uma criança para conduzir, filho. Ainda tens muito que aprender. Mas vá, quando fores mais velho, um homem feito, nesse dia o pai promete que te ensina a conduzir, está bem? Sim?
1: Bem.
0: Já passou? Certeza que já passou. Olha, que eu não sei se já passou, mas fico esperto, já queria conduzir, né, meu bebezão?
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0: 2080 Shortcut é só mais uma.
1: Toji, então o que é que achaste desse?
2: Estás à espera do quê? Mete isso na net, pá!

0: Ah, é? Moras aqui?
1: Sim, moro aqui há mais ou menos 3 anos.
0: Ah, ok, ok.
1: Pronto, esta é a minha casa, estás à vontade. É como se fosse tua.
2: Ah,

0: espera, espera.
1: Tá, foi só assim.
0: O preservativo incomoda-me. Está-me a doer. Acontece-me imensas vezes.
1: Queres que eu faça alguma coisa? O que é que eu faço?
0: Quero que tires.
1: Vou comprar o preservativo agora no céu.
0: Vá lá, tira.
1: Não, deixa disso.
0: Vamos
1: não,
0: acabar isto.
1: Ah, não vou fazer isso, não tem sentido.
0: Estou cheia de vontade.
1: Não, não vou fazer isso.
0: Não compliques.
1: Pá, foda-se. Não vais insistir, não vale
0: a pena. Não te preocupes, não vai acontecer nada.
1: Eu não vou fazer isso, Vanessa. Eu não vou fazer isso.
0: Vá lá.
1: Não.
0: Vá lá,
1: não,
0: vá lá, tira.
1: Não.
0: Valete.
1: Não.
0: Estou toda excitada, vá lá.
1: Não vale a pena, não faço isso.
0: Deixa. Não há problema nenhum.
1: Não, foda-se. Não, não vou fazer. Não tem sentido.

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Também sabes que existem 40 milhões de seropositivos em todo o mundo. Tu podes ser o próximo.

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0: Bem, se a plateia não gosta,
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1: Nunca consegui fazer um tema inteiro dedicado aos meus manos e a todos os anónimos que, de uma forma ou outra, contribuíram para o nosso regresso. Mas pronto, vou fazendo. Um grande abraço, sempre no meu pensamento.
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Pois é, quem me dera vos poder abraçar a todos, tal como vocês me abraçam a mim. Vamos fazê-lo agora. Fechem os olhos.

este projeto. Obrigado por estar aqui, mano.

0: Como é que é, pessoal? Coletivo Dilemático, DLM, fica ligado. DLM, fica ligado, sintonizado. DLM, coletivo Dilemático.
1: Ou não.
2: Melhor é sintonizar.

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0: Tá vendo essa mochila aqui, ó? Já fez mais de quê? Mais de 200 mil, rapaz. Os 200 mil não é todo nosso, mas nós já fez. Só essa mochila aqui, olha a marca da puta aqui, ó. Carimor. Você vai ver essa mochila de novo, rapaz. Você vai ver essa mochila de novo. Essa mochila é da rota.
1: É da rota.
0: Ela vai passando pros lados. Mas se Deus quiser, daqui um tempinho a polícia deixa nós ir visitar vocês aí em casa.
1: Oh, não.
0: Comer um arrozinho, feijão, bater nas putas. É isso aí que nós queremos. Vida boa, né não?
1: Mas, nigga.
0: Não, mas um abraço e um beijão e uma força aí pro soldado aí, olha a cabeça pra cima aí, não deixar essas lágrimas cair não, e pé pra frente e movimentando, né não?
1: One time.
0: É assim, ó. Amor, Thiago, Trigger.
1: Yeah, London. Yeah. One time. Jeez!

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Eu antes trabalhava a noite toda e depois de manhã é que fazia a suposta festinha, né? Agora estou muito para achar para ganhar, achar para gastar, faço um, vou gastar, faço outro, vou gastar. É que depois não curto nada, né? E pronto, e estou com aquela paranoia e tenho.

Estamos aqui a falar de princípios básicos de humanidade, direitos humanos e, portanto, é de facto uma das minhas grandes preocupações. Só tenho que olhar com seriedade, com coragem para esses modelos. Mas temos que olhar com seriedade, porque é muito difícil pensar que o problema... Eu acho que é impossível. Acho que ninguém pode pensar que isto vai resolver por si.

Não desistir, mesmo que desta vez a luta seja contra si próprio e a sentença pareça há muito consumada.

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1: Dino! Como é? Sei que é

0: Ei, amiga, chega apaixonado, assim
1: Apaixonado.
0: não dá, amiga.
1: Oh.
0: Tu que tinhas dicas bem poderosas, agora vê a dama já está em love, já está com histórias do amor também.
1: Não, boy, achas que um homem está em love assim também, boy? Oh. Boy, então pera só. Então vou.

0: Selenka.
1: Aqui me encontro. Aqui me encontro sob esta corda bamba que chamamos vida. Esta fina linha suspensa sobre o mar de rosas e espinhos. Aqui me encontro, de braços abertos, esperando que o pouco equilíbrio que tenho sirva para terminar o que falta do meu caminho.

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dar, mano. Esses gajos querem tirar a pinta porque, ah não, Wet Bad Gang, se vê uma merda, cona, não sei o que. Ah, mano, esquece, já esse mano já chega. Bora fazer um som com consciência, tipo, falar uma cena com nola, estás a ver? E acho que assim é melhor. Tava a brincar, fazer shit,